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1: Bom dia, Portugal Continental volta a enfrentar hoje um perigo máximo ou muito elevado de incêndio, com apenas a Grande Lisboa, a Península de Setúbal e alguns concelhos entre o Porto e Aveiro com risco menor. Todos os distritos do Norte e Centro de Portugal Continental e ainda Beja e Faro estão em perigo máximo de incêndio, estando o resto do território com perigo muito elevado. Alguns concelhos litorais apresentam um perigo moderado ou elevado, nomeadamente nas regiões de Lisboa e de Setúbal. O perigo de incêndio deve manter-se alto ao longo da semana. De acordo com a previsão do IPMA, todos os distritos, com exceção de Faro, estão hoje com aviso amarelo devido ao calor, com as temperaturas máximas a chegarem aos 40 graus Celsius em Beja e Évora, enquanto em Lisboa vai chegar aos 35 graus e no Porto aos 26. O aviso amarelo, o menos grave, é emitido quando há uma situação de risco para determinadas atividades dependentes da situação meteorológica. O IPMA prevê para hoje a descida da temperatura máxima no litoral a norte do Cabo Raso, sendo acentuada no litoral norte e pequena subida no interior norte e centro. O escritor japonês Keigo Higashino, figura destacada da literatura policial e vencedor de vários prémios literários, morreu aos 68 anos, anunciou a editora Kodansha. Segundo um comunicado da editora japonesa, Higashino morreu na noite de 23 de julho, vítima de cancro colorretal, acrescentando que o funeral já foi realizado em privado. Autor de mais de 66 obras, romances policiais e contos, Higashino foi traduzido em mais de 10 línguas, sendo que alguns livros foram adaptados para séries de televisão. Em Portugal estão traduzidos os livros A Pequena Loja dos Grandes Milagres e Devoção de Suspeito X, de Keigo Higashino. Os Nouvelle Vague vão regressar a Portugal em 2027. A banda francesa, conhecida pelas suas versões de canções de bandas históricas do período punk e pós-punk, dá 5 concertos no país no próximo mês de fevereiro. O mote será a apresentação de A Date with Depeche Mode, o 7º álbum da sua carreira, com data de lançamento marcada para o dia 30 de outubro. Ao contrário dos seus registros anteriores, este álbum será dedicado a um único artista, neste caso uma banda, os Depeche Mode, de Martin Gore e Dave Gahan. A digressão portuguesa, a cargo da promotora Symbiose, arranca a 10 de fevereiro com um concerto no Teatro das Figuras em Faro, passando depois por Lisboa a 11 na Aula Magna, em Coimbra a 12 no Convento de São Francisco, em Porto Alegre no CAI a 13 e no Porto na Casa da Música a 14.

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1: Bom dia. Olhando para os fogos na madrugada, um incêndio na localidade de Barros, em Vila Verde, já entrou em fase de resolução. Os bombeiros deram as chamas como controladas, eram cerca das 3 da manhã. Na Guarda houve também progressos durante a noite. Uma fonte do Comando Regional das Beiras e Serra da Estrela adiantou que, com a diminuição da temperatura durante a madrugada, houve diversos progressos registados no terreno. No entanto, há ainda um trabalho muito difícil, porque só é possível aceder a alguns locais a pé. Estão cerca de 300 bombeiros a combater as chamas deste fogo que está muito perto da Guarda. Também continua ativo o incêndio que começou em duas igrejas no concelho de Penafiel. O fogo está a ser combatido por 208 bombeiros. O Governo Regional dos Açores atribuiu este ano perto de 300 mil euros às filarmónicas da região no âmbito do programa SORFIL, revelou o Executivo em comunicado. Deste montante, 123 mil euros foram concedidos para a aquisição de instrumentos musicais, 70 mil euros para a aquisição de fardamento e 12.500 euros para a aquisição de repertório. O Executivo açoriano atribuiu ainda 9 mil euros para o apoio à conservação, manutenção e reparação de instrumentos musicais e 70 mil euros para despesas com os honorários de maestros. O programa inclui ainda um apoio de 14 mil euros para despesas correntes com fornecimento de eletricidade para as sociedades recreativas e filarmónicas que têm sede própria e uma atividade cultural regular. A Jovem Orquestra Portuguesa apresenta um programa inspirado na saudade no Young Euro Classic em Berlim, onde atua a 7 de agosto, naquela que será a 6ª participação portuguesa no maior festival mundial de orquestras jovens. O Young Euro Classic decorre entre 31 de julho e 16 de agosto na Gewandhaus Berlim, reunindo jovens orquestras de vários continentes e afirmando-se como uma das principais montras internacionais para as novas gerações de música clássica. A Casa da Cultura Leonardo Coimbra inaugura a 30 de julho uma exposição dedicada à vida e ao legado de Eduardo de Freitas, que pode ser visitada gratuitamente até ao final de setembro. A Casa da Cultura Leandro Coimbra, na Lixa, recebe então entre 30 de julho e 30 de setembro a exposição Eduardo de Freitas, As Facetas de uma Vida como Médico, Político e Arqueólogo, no centenário da sua morte. Uma iniciativa que homenageia uma das figuras mais marcantes da história do concelho de Felgueiras por ocasião dos 100 anos da sua morte. A inauguração está marcada para a próxima quinta-feira, 30 de julho, às 9 da noite, com entrada livre. A exposição reúne objetos pessoais, documentos raros e publicações que permitem revisitar o percurso de Eduardo Freitas, destacando as diversas dimensões da sua vida e o contributo que deixou como médico, político e estudioso do património arqueológico da região.
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1: Bom dia. O número de recém-nascidos rastreados em Portugal atingiu no primeiro semestre do ano os 43.181, mais 931 do que é igual período do ano passado, quando foram abrangidos pelo teste do pezinho 42.250 bebés. Estes dados dizem respeito ao número de recém-nascidos estudados no âmbito do Programa Nacional de Rastreio Neonatal, coordenado pelo Instituto Nacional de Saúde Dr. Ricardo Jorge. Os dados do INSA indicam que nos 6 primeiros meses de 2026, os distritos com mais nascimentos foram Lisboa, Porto, Setúbal e Bragança. Momi Maiga, Miguel Quitério, Serigosa, Urze de Lume e Uxu Calhos vão atuar no Tradidanças, assim sim, Festival de Tradições, Dança, Música e Natureza, que a vai animar Carvalhais, no concelho de São Pedro do Sul, a partir da manhã, quarta-feira. Os artistas estão confirmados para o palco Serra, o principal espaço de concertos da 8ª edição do festival, que decorre até 2 de agosto, com uma programação que reforça a ligação à música de raiz, à diversidade cultural e ao diálogo entre tradição e contemporaneidade. A 5ª edição do Rock no Rio Febras atraiu mais de 40 mil espectadores a Briteiros, em Guimarães, e regressa em 2027. 3 dias, 40 mil entradas e 15 mil pataniscas depois, o Rock no Rio Febras encerrou a sua 5ª edição. Mas a mensagem de que é possível fazer cultura com o coração e apoiar quem mais precisa vai continuar a soar bem alto, foi o que indicou a organização do festival, que angariou fundos para as valências sociais da Casa do Povo local. A apresentação do documentário Ode ao que resta de nós, de Sofia Esperto, realizado no âmbito do protocolo entre a Câmara Municipal de Lisboa e a Simon Fraser University do Canadá, seguido de um debate e discussão, acontece a partir das 5 da tarde na Biblioteca Orlando Ribeiro, em Telheiras. O filme retrata o projeto que resultou deste protocolo, explorando as dimensões científicas, académicas, éticas e culturais do trabalho com restos mortais humanos. Outrora abandonados e esquecidos, esses ossos são trazidos de volta à atenção, não mais relegados ao pó e ao esquecimento, mas incumbidos de uma missão final: ensinar as futuras gerações longe do seu local de origem. Ainda é possível ver até amanhã, quarta-feira, dia 29 de julho, no Cinema Ideal em Lisboa, a versão restaurada em 4K de Persepolis, de Marjan Satrapi. Aos 56 anos, Marjan Satrapi deixou-nos. Persepolis continuou a ser a sua obra mais conhecida, primeiro em BD, depois em filme. Marjan foi autora de muitas mais obras e foi, sobretudo, uma lutadora incansável pelos direitos das mulheres e, em particular, as mulheres do seu país, o Irão, sendo uma das vozes do movimento Mulher, Vida, Liberdade, que abalou de forma acutilante o sinistro regime dos Ayatollahs. Baseado na obra autobiográfica original de Satrapi, Persepolis mergulha em 15 anos da história do Irão, da deposição do regime do Shah em 1978 e tomada do poder pelos fundamentalistas islâmicos, passando pela guerra Irão-Iraque até 1993, momento em que a jovem heroína do filme decide que, para ser livre e emancipada, tem que deixar o seu país natal. A sessão é às 7 da tarde, no Cinema Ideal, em Lisboa.

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2: Uma mostra gratuita no Instituto Pernambuco Porto Brasil percorre a produção artística do século XX e discute como o modernismo ajudou a construir a identidade cultural do país. Obras de alguns dos principais artistas brasileiros do século XX estão reunidas no Porto a partir da manhã quarta-feira, dia 29 de julho. Esta exposição Brasil Moderno, a invenção de um país, em cartaz no Instituto Pernambuco Porto Brasil, até 1 de novembro, apresenta assim um panorama da produção modernista e dos seus desdobramentos, reunindo nomes como Tarsila do Amaral, Di Cavalcanti, Cândido Portinari e outros. Com entrada gratuita, a mostra propõe uma leitura da arte brasileira a partir das transformações iniciadas pela Semana da Arte Moderna de 1922. Em vez de tratar o movimento apenas como um marco histórico, a exposição acompanha a forma como diferentes artistas passaram a representar paisagens, personagens, costumes e experiências urbanas, contribuindo para a construção de uma identidade visual brasileira ao longo do século XX. O percurso está organizado em núcleos temáticos que abordam diferentes aspectos dessa produção artística, como a representação da paisagem nacional, a figura humana, a experimentação formal, o avanço da abstração. A proposta é evidenciar como o modernismo extrapolou o evento realizado em São Paulo em 1922 e influenciou gerações de artistas nas décadas seguintes. Entre os destaques estão obras de Tarsila do Amaral, uma das principais referências do modernismo brasileiro, Di Cavalcanti, conhecido pelas representações da vida urbana e da cultura popular, Cândido Portinari, cuja produção deu centralidade ao trabalhador brasileiro, e Alberto da Veiga Guinhard, reconhecido pelas suas paisagens e pela interpretação singular da natureza brasileira. Além desses, os visitantes encontrarão obras de artistas como Alfredo Volpi, Roberto Burle Marx, Vicente do Rego Monteiro, José Pancetti, Manabu Mabe e Ruben Jerkman. A exposição também estabelece um diálogo entre artes visuais e literatura para contextualizar o ambiente intelectual que impulsionou o movimento modernista e as suas diferentes interpretações ao longo do século XX. Segundo o presidente do Instituto Pernambuco Porto Brasil, Zeferino Ferreira da Costa, a iniciativa busca ampliar o intercâmbio cultural entre o Brasil e Portugal. Esta mostra integra a programação que marca os 4 anos da atuação do Instituto Pernambuco Porto Brasil, uma entidade dedicada à divulgação da cultura brasileira em Portugal. Volto a dizer que a entrada é gratuita.
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2: A exposição ao lado do cinema Imagem e Movimento Brasileira entre videoarte e cinema reúne curtas e longas metragens de Karim Aynous, Marcelo Gomes, Cau Guimarães e Sandra Kogut. A exposição, que é inaugurada na próxima quinta-feira na Galeria Dupla Cena 77 em Lisboa, dedicada às relações entre videoarte e cinema, anunciou a organização. A mostra reúne curtas e longas metragens dos quatro realizadores brasileiros, propondo uma trajetória pela evolução dos seus percursos artísticos e pelas aproximações entre o vídeo experimental e o cinema narrativo, indica um comunicado da galeria. Com curadoria de Irit Batsri, artista visual e de instalação israelo-americana, pioneira no campo da videoarte, a exposição apresenta obras raramente exibidas, incluindo curtas-metragens que antecederam filmes posteriores dos autores, a par de três longas-metragens consideradas representativas da evolução das suas abordagens cinematográficas. Segundo a organização, o programa evidencia temas recorrentes na obra dos quatro realizadores, como a identidade, o deslocamento e a observação poética da vida cotidiana, explorando as fronteiras entre diferentes linguagens da imagem em movimento. A exposição abre com obras de Karim Aynous e Marcelo Gomes entre quinta-feira e dia 15 de agosto, seguindo-se de 5 a 28 de novembro uma segunda apresentação dedicada a Cau Guimarães e Sandra Kogut. No âmbito da programação paralela, realiza-se no sábado uma conversa com a investigadora e curadora Cristiana Tejo sobre os contextos históricos, estéticos e políticos das obras apresentadas, organizada em parceria com a plataforma Now Here. A exposição pode ser vista de quinta-feira a sábado, entre as 4 da tarde e as 8 da noite, na Galeria Dupla Cena 77, em Lisboa, com entrada gratuita. A Dupla Cena 77 é uma galeria de arte contemporânea e espaço de residência artística gerida pela Dupla Cena, uma estrutura de produção de projetos culturais e artísticos com sede na capital.

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2: O realizador português Pedro Costa foi distinguido com o Prémio Italiano de Cinema Robert Bresson, atribuído pela Fondazione Ente dello Spettacolo, com o patrocínio da Santa Sé, revelou a produtora Clarão Companhia. De acordo com a produtora, Pedro Costa vai receber o Prémio Robert Bresson a 5 de setembro, sendo um dos eventos paralelos do Festival Internacional de Cinema de Veneza, em Itália. O Prémio Robert Bresson reconhece anualmente uma pessoa no cinema que tenha dado um testemunho relevante pela sua sinceridade e intensidade sobre o difícil caminho de procura do significado espiritual da nossa vida, refere a organização na página oficial. Esta distinção, que já foi atribuída em 2001 ao cineasta português Manuel de Oliveira, é uma iniciativa daquela fundação em conjunto com a publicação Revista della Cinematografo, com o patrocínio dos Discatérios da Cultura, Educação e Comunicação da Santa Sé. É o único prémio de cinema do mundo concedido pela Santa Sé, refere a produtora Clarão Companhia, citando a nota de imprensa da organização, segundo a qual Pedro Costa tem sabido conciliar o radicalismo estético com o compromisso ético, oferecendo através do cinema um testemunho poderoso e coerente da busca de significado que reside no mais íntimo da condição humana. Pedro Costa volta assim a Veneza, onde já apresentou no Festival de Cinema os filmes O Sangue, de 1989, Ossos, de 1997, e Onde Jaz o Teu Sorriso, em 2001. Os seus filmes deram voz aos mais vulneráveis, aos imigrantes e marginalizados, transformando as suas vidas em obras de extraordinário poder poético e humano, elogiou a produtora, citando novamente o comunicado. Antes de Pedro Costa, este prémio de cinema foi atribuído, por exemplo, a Marco Bellocchio, a Ken Loach, a Walter Salles, a Lucrecia Martel e a Wim Wenders, entre outros.
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Beatles para começar mais uma sessão de música para respirar até às 4. Estamos com o Nightmares on Wax, a remistura de Illa J. Terça-feira, 28 de julho, muita música para respirar e descobrir. Ficamos agora na companhia de Jimster. Traz-nos This Thing, com a remistura de Turbo Jazz e Chama Cape. Terça-feira, 28 de julho, música para respirar até às 4.

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Já de volta das novidades com The Children of Zeus, o projeto do Connie Cone e Tyler Daly. Trazem-nos Water and Vibes para este verão 2026, em Insistência 2. Atrás tivemos ainda com Romare, ouvimos Rising Sun e agora mais música com a dupla sueca Mount Liberation Unlimited. Sweats and High Life, tema de 2021, agora em 102.6.

Seguimos com Soul Groove e a remistura de Turma Burro para este Jaded Love. Mais música agora, mantemos a vibe com o Digo. É Dennis McFarlane. A Strong Move for True. Agora em 102.6 e oxigênio.fm.

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Rap trouxe-nos Do Nada Nasce Tudo, o álbum de estreia de 2015. Depois mudou de nome para Zé Menos. Este era o tema Menos Um a Mais. Mais música para respirar nesta tarde de terça-feira, já em fundo, Bamboos. I Don't Wanna Stop.

Game Over, tema de Bobby Caldwell, Jack Splash e Meyer Hawthorne. Tema de 2015. Vamos agora para novidades com Kiefer Stone, Tony Stone e Eric the Architect. New Levels, New Devils, Insistência 2.

Estávamos com Fonte, ainda a parceria de Keitra Nada, de Hear This One Before. À hora certa, a Clicks e Beats com Liliana Teixeira Lopes. Diz-nos que é ainda possível ver no Cinema Ideal em Lisboa o filme Persepolis, da escritora, ilustradora e realizadora franco-iraniana Marjane Starapi. Até à hora certa, ficamos com Love Endeavor, tema de Alice Smith, remistura de Maurice Fulton.

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2: O filme Persepolis, da escritora, ilustradora e realizadora franco-iraniana Marjane Satrapi, que morreu recentemente em Paris, está de regresso aos cinemas numa nova versão digital, restaurada em 4K, anunciou a Midas Filmes. É ainda possível vê-lo até amanhã, quarta-feira, dia 29 de julho, no Cinema Ideal, em Lisboa. As sessões são às 7 da tarde. Baseado na obra autobiográfica de Marjane Satrapi, Persepolis, que regressa às salas portuguesas numa homenagem à cineasta, mergulha em 15 anos da história do Irão, da deposição do regime do Shah em 1978 e da tomada de poder pelos fundamentalistas islâmicos, passando pela guerra Irão-Iraque até 1993, momento em que a jovem heroína do filme decide que, para ser livre e emancipada, tem de deixar o país natal, descreve a distribuidora. O nome de Satrapi alcançou sua dimensão internacional no início dos anos 2000, com a publicação da novela gráfica Persepolis e a respectiva adaptação ao cinema, que esteve nomeada para os Oscars de melhor longa-metragem de animação em 2008, tendo recebido mais de 30 prémios do Festival de Cannes ao Festival de Roterdão e de instituições como o British Film Institute e a Academia Francesa, que atribui os prémios César. A história de Persepolis é contada através dos olhos de uma precoce e extrovertida Marjane de 9 anos e mostra a destruição da esperança de um povo quando os fundamentalistas tomam o poder, forçando as mulheres a usar véu e mandando para a prisão milhares de pessoas. Se Persepolis permanece como uma obra mais conhecida da escritora e realizadora, Marjane foi autora de muitas mais obras, recorda a distribuidora Midas, destacando a sua ação como lutadora incansável pelos direitos das mulheres e, em particular, as mulheres do seu país, o Irão, e como uma das vozes do movimento Mulher, Vida, Liberdade, que abalou de forma acutilante o sinistro regime dos ayatollahs. A novela gráfica Persepolis foi premiada no Festival Internacional de Banda Desenhada de Angoulême, em 2001. A primeira edição da obra foi seguida de mais 3 volumes e adaptada para cinema pela própria autora em 2007, em co-direção com Vincent Parronneau. Nesse mesmo ano, o filme conquistou o prémio do júri no Festival de Cannes.
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entramos numa hora na companhia da cantora inglesa Bina e este Self-Assured. Vamos agora a novidades com Christian Promer. Tem novo lançamento. Este é o tema Trying Times, parceria de Justin Howerworth e remistura de Crackazette e Insistência 2.

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Seguimos quase a meio de outra hora na companhia de Fulamour, que em 2023 nos trouxe Freedom, do lançamento Manifest. Atrás tivemos ainda com a parceria de Moon e Sticky Dub, ouvimos Soul of a Man. Mais música para respirar nesta tarde de terça-feira, agora com Casper Björk, remistura de Nicholas Jarre.

A vibe certa para esta tarde de terça-feira em 102.6. A meio de outra hora, de volta dos clássicos da música para respirar. Estamos com o produtor francês Lorca. Recordamos o tema The End. Terça-feira, 28 de julho, música para respirar até às 4. Em 102.6, oxigênio.fm e na app. Vamos agora para a produção portuguesa. Mantemos a vibe, agora na companhia de Fradinho, o português do Broken Beat. A voz é de Colonel Red. Much We Have.

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novidades, Oxigênio, Galeano de volta e traz-nos Let the Music Find You. Insistência, Oxigênio. Terça-feira, 28 de julho, por aqui até às 4, com muita música para descobrir e respirar. Ficamos agora com Melonix, a dupla de duas irmãs de Nottingham. Trazem-nos Solar Power. Agora em 102.6 e Oxigênio.fm.

viajamos até Detroit e encontramos-nos com Omar S. In My City. À hora certa, a Clique exibe-se com Liliana Teixeira Lopes. Diz-nos que uma mostra no Instituto Pernambuco Porto Brasil, com produção artística do século XX, e discute com o modernismo constitui a identidade cultural do país. Até lá, Jazz Nova. Coletivo bem conhecido por aqui. Recordamos Let Your Heart Be Free, tema de 2004. Até às duas.

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2: Uma mostra gratuita no Instituto Pernambuco Porto Brasil percorre a produção artística do século XX e discute como o modernismo ajudou a construir a identidade cultural do país. Obras de alguns dos principais artistas brasileiros do século XX estão reunidas no Porto a partir da manhã quarta-feira, dia 29 de julho. Esta exposição Brasil Moderno, a invenção de um país, em cartaz no Instituto Pernambuco Porto Brasil, até 1 de novembro, apresenta assim um panorama da produção modernista e dos seus desdobramentos, reunindo nomes como Tarsila do Amaral, Di Cavalcanti, Cândido Portinari e outros. Com entrada gratuita, a mostra propõe uma leitura da arte brasileira a partir das transformações iniciadas pela Semana da Arte Moderna de 1922. Em vez de tratar o movimento apenas como um marco histórico, a exposição acompanha a forma como diferentes artistas passaram a representar paisagens, personagens, costumes e experiências urbanas, contribuindo para a construção de uma identidade visual brasileira ao longo do século XX. O percurso está organizado em núcleos temáticos que abordam diferentes aspectos dessa produção artística, como a representação da paisagem nacional, a figura humana, a experimentação formal, o avanço da abstração. A proposta é evidenciar como modernismo extrapolou o evento realizado em São Paulo em 1922 e influenciou gerações de artistas nas décadas seguintes. Entre os destaques estão obras de Tarsila do Amaral, uma das principais referências do modernismo brasileiro, de Cavalcanti, conhecido pelas representações da vida urbana e da cultura popular, Cândido Portinari, cuja produção deu centralidade ao trabalhador brasileiro, e Alberto da Veiga Guinhard, reconhecido pelas suas paisagens e pela interpretação singular da natureza brasileira. Além desses, os visitantes encontrarão obras de artistas como Alfredo Volpi, Roberto Burle Marx, Vicente do Rego Monteiro, José Pancetti, Manabu Mabe e Ruben Jerkman. A exposição também estabelece um diálogo entre artes visuais e literatura para contextualizar o ambiente intelectual que impulsionou o movimento modernista e as suas diferentes interpretações ao longo do século XX. Segundo o presidente do Instituto Pernambuco Porto Brasil, Zeferino Ferreira da Costa, a iniciativa busca ampliar o intercâmbio cultural entre o Brasil e Portugal. Esta mostra integra a programação que marca os 4 anos da atuação do Instituto Pernambuco Porto Brasil, uma entidade dedicada à divulgação da cultura brasileira em Portugal. Volto a dizer que a entrada é gratuita.
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seguimos com mais uma hora de música. Entramos nas 2 horas com Tara Lili, produtora londrina com ascendência no Bangladesh. Speak in the Dark foi o álbum de estreia. Dele tiramos Breathe Now, tema de 2024. Por aqui até às 4 com muita música para descobrir e respirar. Ficamos agora com o australiano Ed Seven, a voz de Colonel Red e a remistura de Potato Head People. Tudo isto para o tema Freaky.

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projeto de Terrace Martin, Robert Glasper, Kamasi Washington e 90 Wonder. São os Dinner Party. Estão de volta e trazem-nos If It Ain't Broke, Insistência 2. Atrás, recordamos Today, tema de Erykah Badu. E agora, produção portuguesa de Elder Russo, a remistura de Nico Marx.

A meio de outra hora, com o teclista e produtor da LA, Kiefer, traz-nos o tema Dreamer. Mais música e outras sonoridades agora com Alain Brass, produtor francês. Ficamos com Never Coming Back.

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1: Estávamos com novidades de Max Sinel, de volta com a voz do CEO para Counting Stars, Insistência 2.
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1: Já em fundo, a parceria do Common e Pete Rock trouxeram-nos o álbum Fortunate. Dele tiramos Dreaming, agora em 102.6.

This Is Real, tema de Charles Webster. A caminho dos três. Atrás, estivemos ainda com a Madlib, ouvimos Slim's Return. À hora certa, a Clique exibe-se com Liliana Teixeira Lopes. A exposição Ao Lado do Cinema, Imagem e Movimento Brasileira, entre Vídeo, Arte e Cinema, reúne curtas e longas metragens de quatro realizadores brasileiros. Até às três, o House Music de Ron Trent. House espiritual, neste Nuit Sonore.

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2: A exposição ao lado do cinema Imagem e Movimento Brasileira entre Videoarte e Cinema reúne curtas e longas metragens de Karim Aynous, Marcelo Gomes, Cau Guimarães e Sandra Kogut. A exposição, que é inaugurada na próxima quinta-feira na Galeria Dupla Cena 77 em Lisboa, dedicada às relações entre Videoarte e Cinema, anunciou a organização. A mostra reúne curtas e longas metragens dos quatro realizadores brasileiros, propondo uma trajetória pela evolução dos seus percursos artísticos e pelas aproximações entre o vídeo experimental e o cinema narrativo, indica um comunicado da galeria. Com curadoria de Irit Batsri, artista visual e de instalação israelo-americana, pioneira no campo da videoarte, a exposição apresenta obras raramente exibidas, incluindo curtas-metragens que antecederam filmes posteriores dos autores, a par de três longas-metragens consideradas representativas da evolução das suas abordagens cinematográficas. Segundo a organização, o programa evidencia temas recorrentes na obra dos quatro realizadores, como a identidade, o deslocamento e a observação poética da vida cotidiana, explorando as fronteiras entre diferentes linguagens da imagem em movimento. A exposição abre com obras de Karim Aynous e Marcelo Gomes entre quinta-feira e dia 15 de agosto, seguindo-se de 5 a 28 de novembro uma segunda apresentação dedicada a Cau Guimarães e Sandra Kogut. No âmbito da programação paralela, realiza-se no sábado uma conversa com a investigadora e curadora Cristiana Tejo sobre os contextos históricos, estéticos e políticos das obras apresentadas, organizada em parceria com a plataforma Now Here. A exposição pode ser vista de quinta-feira a sábado entre as 4 da tarde e as 8 da noite, na Galeria Dupla Cena 77, em Lisboa, com entrada gratuita. A Dupla Cena 77 é uma galeria de arte contemporânea e espaço de residência artística gerida pela Dupla Cena, uma estrutura de produção de projetos culturais e artísticos com sede na capital.
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entramos nas três com o trio britânico Shady Moss. Este é o tema de 2024. Seleção para esta terça-feira em 102.6, início de mais uma semana com muita música para respirar. Ficamos agora com Conclusion e o tema As I Live em 102.6.

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Para 102.6, em fundo estamos com o Madison McFerrin. Ainda a remistura de Merlin Bob e Masaaki Mori. Ain't It Nice. Atrás ouvimos ainda Terrace Martin com o tema Shucks e a parceria de Channel 3. Terça-feira, 102.6. Seleção para este dia 28 de julho. Vamos a novidades. Offlin tem novo lançamento, Kairos. Dele tiramos Faith in You. Insistimos em 102.6.

estamos com Henry Was e a remistura do Hidden Spheres para I'll Be With You. A meio de outra hora, seleção para esta terça-feira, 28 de julho, verão oxigênio. Vamos agora para a produção portuguesa com o trio do Porto, Nile Valley. Ficamos com o tema Dusk Memory.

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sons tropicais para este verão 2026 com Baiana System, Batucaré. Agora novidades, aceleramos com Winslow e Gabriela Pongo. Ainda Elsa para Piece of Me, Insistência 2.

Bom, é de 2020, tiramos Go So Far. Estamos com Bastien The Bass aqui num featuring com Illa J. Atrás estivemos ainda com Whatever, ouvimos Looking Back. Terça-feira em 102.6, à hora certa, a Clique Cibite-se com Liliana Teixeira Lopes. Diz-nos que o realizador português Pedro Costa foi distinguido com o Prémio Italiano de Cinema Robert Bresson. Também a partir das 4 e até às 8, mais música para respirar com Carlos Cardoso. Até lá, de volta dos clássicos Deep House, Piven Everett com Can't Do Without. Estou de volta amanhã ao meio-dia, por isso, já sabem, portem-se bem.

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2: O realizador português Pedro Costa foi distinguido com o Prémio Italiano de Cinema Robert Bresson, atribuído pela Fondazione Ente dello Spettacolo, com o patrocínio da Santa Sé, revelou a produtora Clarão Companhia. De acordo com a produtora, Pedro Costa vai receber o Prémio Robert Bresson a 5 de setembro, sendo um dos eventos paralelos do Festival Internacional de Cinema de Veneza, em Itália. O Prémio Robert Bresson reconhece anualmente uma pessoa no cinema que tenha dado um testemunho relevante pela sua sinceridade e intensidade sobre o difícil caminho de procura do significado espiritual da nossa vida, refere a organização na página oficial. Esta distinção, que já foi atribuída em 2001 ao cineasta português Manuel de Oliveira, é uma iniciativa daquela fundação em conjunto com a publicação Revista della Cinematografo, com o patrocínio dos Discatérios da Cultura, Educação e Comunicação da Santa Sé. É o único prémio de cinema do mundo concedido pela Santa Sé, refere a produtora Clarão Companhia, citando a nota de imprensa da organização, segundo a qual Pedro Costa tem sabido conciliar o radicalismo estético com o compromisso ético, oferecendo através do cinema um testemunho poderoso e coerente da busca de significado que reside no mais íntimo da condição humana. Pedro Costa volta assim a Veneza, onde já apresentou no Festival de Cinema os filmes O Sangue, de 1989, Ossos, de 1997, e Onde Jaz o Teu Sorriso, em 2001. Os seus filmes deram voz aos mais vulneráveis, aos imigrantes e marginalizados, transformando as suas vidas em obras de extraordinário poder poético e humano, elogiou a produtora, citando novamente o comunicado. Antes de Pedro Costa, este prémio de cinema foi atribuído, por exemplo, a Marco Bellocchio, a Ken Loach, a Walter Salles, a Lucrecia Martel e a Wim Wenders, entre outros.
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Terça à tarde na Oxigênio, começamos a sessão com DJ Harrison, Together. Ele que este 2026 apresentou um dos melhores discos do ano, ainda só estamos em julho. Falo-vos de Electro Soul. Se bem que Together faz parte do álbum de 2024, Shades of Yesterday. Pelo meio, novidades de Massigo, novo single. Novidades de Massigo, novo single. E insistência, Heaven. Já em fundo, o Bell.

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Música para respirar com Sons de Londres no Oxigênio. A parceria entre Don Surf e Last Nubian. Excelente EP, Dreamer. Onde podem encontrar este Feel Some Way? Tarde terça-feira, há pouco com Tarsis e Rio Urbana, numa de Waves. E agora recordamos, talvez, o título mais conhecido dos franceses, Rhinocéros. Anos 90, final da década e início dos anos 2000. Mes vacances à Rio. Je me souviens.

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música para respirar, tarde terça-feira, aqui com outro dos discos que marca este ano, Starbase 17, o mais recente do histórico produtor britânico At Jazz. Honeybee tem colaborações de Natasha Watts e Omar. A caminho das 5, mudamos de coordenadas rítmicas e geográficas para acompanhar a compositora, produtora e DJ mexicana Paulina Sotomayor, Pahua, aqui numa colaboração com Willie Soul e ainda o histórico Luisito Quintero. Insistimos em Nueva York.

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O músico de Bristol, Jay Felix, vive em Brighton e aqui recordamos a sua colaboração com a cantora Bessie Bigsy, The Love That Hurts, no Oxigênio. Há pouco, Zé Ibarra, ex-Bala Desejo, com a remistura de DJ Marky, O Incrível Segredo. E esta é a nova do britânico Romare, vem aí novo álbum, para já, Computer Love.

A peruana Sofia Cortez is no Oxigênio, recordada através deste How Music Makes You Feel Better. Há pouco, Romare, a caminho de um novo álbum, ouvíamos o aperitivo e insistência Oxigênio, Computer Love. Às 5, Clixy Beats. É ainda possível ver no Cinema Ideal em Lisboa o filme Persepolis, da escritora, ilustradora e realizadora franco-iraniana Marianne Strappi, numa versão digital. Detalhes às 5. Até lá, Joy Orbison. Pinky Ring.

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2: O filme Persepolis, da escritora, ilustradora e realizadora franco-iraniana Marjan Satrapi, que morreu recentemente em Paris, está de regresso aos cinemas numa nova versão digital, restaurada em 4K, anunciou a Midas Filmes. É ainda possível vê-lo até amanhã, quarta-feira, dia 29 de julho, no Cinema Ideal, em Lisboa. As sessões são às 7 da tarde. Baseado na obra autobiográfica de Marjan Satrapi, Persepolis, que regressa às salas portuguesas numa homenagem à cineasta, mergulha em 15 anos da história do Irão, da deposição do regime do Shah em 1978 e da tomada de poder pelos fundamentalistas islâmicos, passando pela guerra Irão-Iraque até 1993, momento em que a jovem heroína do filme decide que, para ser livre e emancipada, tem de deixar o país natal, descreve a distribuidora. O nome de Satrapi alcançou dimensão internacional no início dos anos 2000 com a publicação da novela gráfica Persepolis e a respectiva adaptação ao cinema, que esteve nomeada para os Oscars de melhor longa-metragem de animação em 2008, tendo recebido mais de 30 prémios do Festival de Cannes ao Festival de Roterdão e de instituições como o British Film Institute e a Academia Francesa, que atribui os prémios César. A história de Persepolis é contada através dos olhos de uma precoce e extrovertida Marjan de 9 anos e mostra a destruição da esperança de um povo quando os fundamentalistas tomam o poder, forçando as mulheres a usar véu e mandando para a prisão milhares de pessoas. Se Persepolis permanece como uma obra mais conhecida da escritora e realizadora, Marjan foi autora de muitas mais obras, recorda a distribuidora Midas, destacando a sua ação como lutadora incansável pelos direitos das mulheres e, em particular, as mulheres do seu país, do Irão, e como uma das vozes do movimento Mulher, Vida, Liberdade, que abalou de forma acutilante o sinistro regime dos ayatollahs. A novela gráfica Persepolis foi premiada no Festival Internacional de Banda Desenhada de Angoulême, em 2001. A primeira edição da obra foi seguida de mais 3 volumes e adaptada para cinema pela própria autora em 2007, em co-direção com Vincent Parronneau. Nesse mesmo ano, o filme conquistou o prémio do júri no Festival de Cannes.
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Foi outro dos álbuns que marcou a colheita 2025 na Oxigênio. Day by Day, a dupla de Minds, Soul Parlor, aqui com voz de Mavis Aqua. Never Give Up. Em setembro sai o novo álbum de Bonobo, suspeito do costume na Oxigênio. É já o segundo aperitivo para Distance in Static, com estatuto de insistência. Drift. Bonobo em 102.6 e oxigênio.fm.

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É outra das que pode muito bem identificar a estação. Road of the Lonely Ones, Madlib com um sample dos Diatics e produção Fortet. Há pouco, clássico cá na casa, Minimal, o chileno Matias Aguayo em remistura DJ Cozy. Agora vem aí uma novidade e insistência, o baterista dos Sons of Kamet, Moses Boyd, tem novo single, Say Yeah.

Música para respirar, verão 2026, aqui com uma canção do ano passado. O britânico Will Up com Abacus e Live East, Safe in Your Arms. Faz parte do álbum Inner Light. De Londres para Lisboa, ao encontro de Lousada, ele que apresenta a rubrica Lost in Space aqui na Oxigênio. Colaboração com a cantora Sunbi Han. Keep.

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O londrino S.I. no EP Long Story Short esteve em destaque nos Essenciais, aqui com Mystery Girl. De Londres para a Califórnia, ao encontro da dupla local Gina, Karim Riggins com a cantora Liv. Do you wanna be a star?

Bread and Soul, projeto coordenado por Mark da Clive Lowe, aqui com voz do cantor de Detroit, Paul Randolph. Find the Beauty, em 102.6 e oxigênio.fm. E é o que fazemos, seguimos esta dica e temos em 102.6 Júlia Mestre, com o Veneno da Serpente.

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irlandesa Roisin Murphy, presença habitual no Oxigênio. Aqui com produção de DJ Codes e neste You Knew. Há pouco, Barry Can't Swim, recordávamos All My Friends. Às 6 há Clicks e Beats. Mariana Cruz diz-nos que Bonobo está à procura junto dos fãs de vídeos antigos para um novo projeto audiovisual. Detalhes às 6. Até lá, o mais recente EP de Baltra, o produtor que nasceu em Filadélfia e vive em Nova York. In the Afterglow é aqui ilustrado por Gentle Tone.

Bonobo procura vídeos antigos de fãs para novo projeto audiovisual. O produtor e DJ britânico Bonobo está à procura de imagens raras dos seus concertos e atuações ao longo dos últimos anos para integrar num novo projeto audiovisual. Através das redes sociais, o artista pediu aos fãs que partilhem gravações antigas de espetáculos ao vivo ou DJ sets que tenham guardadas nos seus arquivos pessoais. O objetivo é reunir momentos captados pelo público ao longo de uma carreira que já ultrapassa 2 décadas. Com presença regular em alguns dos mais prestigiados palcos do mundo, Bonobo esgotou salas emblemáticas como o Royal Albert Hall ou a Sydney Opera House, além de atuar em festivais como Glastonbury, Coachella e Fuji Rock. Os fãs que tenham imagens de atuações passadas podem submetê-las através das instruções disponibilizadas pelo músico nas suas plataformas oficiais. Esta é uma oportunidade para revisitar a história de um dos nomes mais influentes da música eletrónica contemporânea, desta vez através do olhar do público.

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Next to You, Erykah Badu, numa parceria com o beatmaker The Alchemist. Começa assim outra hora, fim de tarde, terça-feira, na Oxigênio, agora com o coletivo de Gênio, agora com o coletivo de Londres, Coco Roco, as remisturas do álbum Tough Times Never Last.

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Já lá vão 6 anos. Lockdown, Anderson .Paak aqui com No Name e J-Rock. Há pouco em 102.6, clássico de Goldie, recordávamos Inner City Life. Esta é nova e tem estatuto de insistência. A cantora americana Michi tem agora um álbum de remisturas no mercado. Escolhemos a de Knowledge, com participação de Gabriel da Rosa, neste

novidades de Londres neste fim de tarde, terça-feira. Last Nubian anda muito ativo nos últimos tempos. Recordo o single de Ships of the Faroes, projeto também coordenado por este produtor londrino, aqui numa colaboração com Enchanté e Emil James, Tempo's Right. De Londres para Madrid, na Oxigênio, ao encontro de Sometimes Já, português João Almeida Henriques, que vive na capital espanhola. Aqui com um sample de Olhos Coloridos de Sandra Sá. Sometimes Já em Você Ri.

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0: fim de tarde de terça-feira na Oxigênio, com os ritmos planantes do produtor Mo Colors, novo single, uma colaboração com Co-Operators, Soon Come. Entre novidades e recordações, há pouco, Little Sims com Cleo Sol, recordávamos Selfish. Ainda em Londres, agora com The Silhouettes Project, numa de Learning to Swim.
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Dreams é o novíssimo EP do produtor belga que vive em Paris, Tourmalbourg, aqui numa colaboração com Nick Hansen, Falling. Daqui a pouco, às 7, a Clix e Beats fala-se da Resident Advisor, que celebra 25 anos com um novo livro. Detalhes à hora certa. Até lá, Brian Jackson, agora na companhia dos Masters at Work, aqui também com Jay Ivy e Moody Man. Racetrack in France.

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2: A Resident Advisor celebra 25 anos com um novo livro sobre a história da música eletrónica. O 25º aniversário é celebrado com o lançamento de um novo livro que reúne alguns dos textos mais marcantes publicados pela plataforma ao longo das últimas duas décadas. Intitulado Front Left, 25 Years of Electronic Music from the Future, o livro compila reportagens e entrevistas que documentam a evolução da cultura do clube, os seus protagonistas e os movimentos que moldaram a música eletrónica desde o início dos anos 2000. A publicação está organizada em 4 capítulos. Momentos decisivos da cultura club, à volta do mundo em 10 pistas de dança, os arquitetos da modernidade e os grandes temas. E inclui também novos textos assinados por figuras como DJ Cal Super ou Sam Valenti IV, fundador da editora Ghostly International. O prefácio ficou a cargo do artista britânico Mark Leakey. O design do livro foi desenvolvido pelo estúdio criativo nova-iorquino 1201 AM. Esta é apenas a segunda publicação impressa da Resident Advisor, depois de Sacred Spaces, lançado em 2022, uma coletânea dedicada à importância cultural das pistas de dança. O livro integra as celebrações do projeto RA25, que assinala os 25 anos da Resident Advisor e inclui ainda uma digressão mundial de 10 datas e uma coleção de merchandising.
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Minds to Mars é o novíssimo álbum do coletivo americano Sara Creative Partners. Desse mesmo disco ouvíamos It's Better With You, o coletivo liderado pelo nosso conhecido Shafiq Hussein. Última hora da sessão da tarde na Oxigênio. Agora com o coletivo de Londres Kokoroko. São as remisturas de Tough Times Never Last, um dos melhores álbuns de 2025. Segunda escolha ou dois para este disco de remisturas, no caso, Never Lost, em recriação assinada por Luigi Luna, Kokoroko.

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Aqui a música é para respirar. Stay Calm. A cantora de Brighton, Kyla Kilzer, com o produtor de New Jersey, Max Noir. Uma colaboração transatlântica. Música para respirar há pouco com sons de Chicago. O produtor local Vic Lavender numa de Experimental, numa colaboração com Brian Smokey Williams. Outros ritmos, outros protagonistas. O britânico Yarny com Spell Over Me.

0: Puro Mambo, a nova dos Buraca Sound Sistema. Antes disso, 1992, com Basshead de Michael Hyvie, Better Days.
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músico e produtor afegão que vive em Hamburgo, Farhat, fundador da editora Kabul Fire Records, aqui no single de 2021, Feel Ugly, faz parte de Kabul Fire Volume 2. Saiu há duas semanas o single de estreia na Brownswood do produtor Wonky Logic, uma colaboração com a cantora Vanessa Rani. Underneath the Same Sky.

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estamos a concluir outra viagem na sessão da tarde ao Oxigênio com sons de Amsterdão. Neste caso, Danny Kuttner com Friend Zone em remistura a Moscow Man. Há pouco, dos Países Baixos também, Submorphix com o cantor britânico Wit. Ouvíamos Aurora Blue. Para as despedidas, o título tema do álbum de estreia dos irmãos da Nova Zelândia, Chaos in the CBD. Aqui numa colaboração com Isaac Ayesley. A Deeper Life. Amanhã há outra viagem a partir das 4 na Oxigênio. Apareçam. Bom serão. Fiquem bem.

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